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3: Por favor, churrasquinho. Essa é a nossa música, meu pai.

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2: Todo casal passa por essa história aqui. Tenho certeza, viu?

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4: Aí, meu compadre, vou falar pra ela agora. Vambora.

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8: Play Mix FM, agora são
9: 7h59.
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intrépido. Sentia um acréscimo de estima por si mesma e parecia-lhe que entrava enfim numa existência superiormente interessante, onde cada hora tinha o seu encanto.

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3: Play Mix FM, agora são
4: 10:31.
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0: corajoso, levante e anda, vá em busca da sua sorte.
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1: Play Mix FM, agora são
2: 10h58.
3: Ih, vamos lá, vamos começar nossa receita, hein? Uma pitadinha de teclado. Aí tá bom. Guitarra a gosto. É um pouquinho de baixo. Boa! Vou misturar a bateria. Agora, um punhado de voz.

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1: Play Mix FM, agora são
2: 2:29.
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4: Play Mix FM, agora são 3 horas.
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1: Play Mix FM, agora são
2: 3h30.
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0: de Henrique Rodrigo.
1: Show de bola.
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4: Play Mix FM, agora são
5: 3:58. 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

0: Gustavo Lima, e eu também estou ligado com vocês aqui na melhor.
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14: Guilherme Benuto e Barões da Pisadinha.
15: Fazendo a faxina no seu coração.
14: Pra tocar em todos os bares, botecos e paredões do Brasil.
15: 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Ai.

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3: Mix FM, agora são
4: 6:28.
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2: Playmix FM, agora são
3: 6h58.
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0: Maravilha!
1: Rio Negro e Solimões, fechando a primeira sequência aqui do Manhã Mais Que Demais. Fivela com Fivela. Teve também o Claudinho Bochecha com Só Love, Só Love, pra matar a saudade, né? E o Gustavo Lima por aqui também. E muito som internacional, né? Você ouve as melhores nacionais e internacionais. Vamos lá pro intervalo. Daqui a pouco a gente tá de volta com muito mais nesta sexta-feira gostosa. Uma ótima sexta pra você.
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1: Playmix FM, agora são
2: 8:26.
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10: Rádio. A sua rádio campeã de audiência, trazendo o melhor da sua manhã, né? As mais tocadas. Você curte aqui no nosso Manhã Mais Que Demais, hein? Vamos embora, tem mais som chegando por aqui na nossa sexta-feira. Eita, manhã boa demais, hein? Vamos lá, quem tá chegando agora, produção? É? Ah, rapaz, Diego e Victor Hugo? Vamos lá então, hein? Diego e Victor Hugo, Tubarões. É o sucesso que a gente curte aqui no Manhã Mais Que Demais. Uma das mais tocadas em todo o Brasil. Então vamos dar um play aqui e curtir a segunda sequência de hoje do nosso programa, hein?

0: Boa noite, Uberlândia! Faz barulho aí, Uberlândia, que eu quero ouvir!
1: Que coisa linda, galera!
0: Obrigado!
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Hugo e Guilherme e Maiara e Maraísa, aqui no Manhã Mais Que Demais, com meu coração em suas mãos. É, teve também o som do Bruno e Marrone com Ligação Urbana, né? É boa demais essa música, Ligação Urbana. E Luiz Thompson, No Promise, aqui no nosso Manhã Mais Que Demais. Agora tem o som de Maxine e Gon Kelly, Black Beer, aqui no Manhã Mais Que Demais desta super sexta-feira. É sexta-feira, dia de maldade. Bora que bora, hein?

0: Aí, fechando mais um bloco do nosso Manhã Mais Que Demais com Matheus e Cauã Cronômetro. É, e a gente rolando muito som bacana pra você curtir aí. Você que tá aí ouvindo a gente, ó, fica ligado, depois do intervalo tem mais músicas, muita coisa boa, né, pra você curtir aqui. E, claro, a gente faz esse clima especialmente pra você, pra dar aquela animada, aquela sacudida, pra você se inspirar aí no seu fim de semana que tá chegando.
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2: 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Playmix FM, agora são
4: 8:51.
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0: Bora nessa, né? Abrindo aqui a segunda hora do nosso Manhã Mais Que Demais pra você que se liga aqui na melhor do seu rádio. E nessa segunda hora tem muita música, viu? Muita música boa pra você continuar curtindo a gente aqui. Já tivemos o Gustavo Lima e agora tem o Gustavo Mioto, viu? Pra abrir a sequência. Gustavo Mioto com Ana Castela, Princesa, aqui no nosso Manhã Mais Que Demais. Seja muito bem-vindo e obrigado aí pela sua companhia.

Eita, nós! Tá aí o João Neto e o Frederico e Michele Andrade, ouvida no nosso Manhã Mais Que Demais, as melhores músicas, você curte aqui na sua manhã de sexta-feira, né? Um abração pra galera que tá aí no trânsito, pessoal que tá também nas estradas ouvindo a gente, né? Os amigos caminhoneiros que estão na correria do dia a dia também, né? Estão com a gente nessa manhã de sexta-feira. Bora que bora! Tem Cristiano Araújo e Marília Mendonça. Esse dueto é de emocionar, né? De quem é a culpa? A gente ouve agora.

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0: Maiara e Maraísa, fechando mais um bloco aqui do Manhã Mais Que Demais. Vai lá, e teve Ira, Pitty, Eu Quero Sempre Mais e Wedding Cake, Snoop Dogg com Ed Crum também por aqui. Cheitei Weedhead aqui na nossa programação, né? Daqui a pouco tem mais, hein? Depois do intervalinho, eu volto trazendo o último bloco do Manhã Mais Que Demais da nossa sexta-feira. É a sexta-feira cheia de música boa por aqui.
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1: Play Mix FM, agora são
2: 9:19.
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Cara, né? A gente continua fazendo a festa por aqui e nessa sequência tem Bruno e Marrone e Henrique e Diego, Esqueci Você, bem legal esse som, hein? Na sequência tem Jubel Weekend Vibe, também passando por aqui já já, viu? Primeiro Bruno e Marrone, aqui no Manhã Mais Que Demais.

Menos é Mais e Simone Mendes aqui no nosso Manhã Mais Que Demais, o Pedro Pecado. Pablo passou por aqui também com Vingança do Amor, é isso? É o que do amor aqui? É isso mesmo, Vingança do Amor, com a participação da Ivete Sangalo, né? E a gente vai seguindo aqui com o nosso Manhã Mais Que Demais, trazendo as nossas últimas de hoje. Wesley Safadão e Gustavo Lima com A Dor Desse Amor. E na sequência, Murilo Ruf, Zé Neto e Cristiano. Vamos passar por aqui também no nosso Manhã Mais Que Demais.

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0: Hugo e Guilherme aqui no Manhã Mais Que Demais, e Maiara e Maraísa Morena de Goiânia. É, pra fechar muito bem a programação da nossa sexta-feira. Gente, acabou, né? Que pena, tá na hora de ir embora, mas amanhã eu volto com muito mais músicas aqui na nossa Manhã do Rádio, hein? Grande abraço pra você, um excelente finalzaço de semana, juízo. Não se esqueça, né? Se for beber, não dirija, se dirigir, não beba, tá bom? Fica aí a dica pra você. Até amanhã, hein?
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3: Olá, seja muito bem-vindo. É hora de ficar muito bem informado com o nosso Info News. Hoje é sexta-feira, 14 de agosto de 2026. Eu sou o Silva Júnior e essa é a notícia de agora. A Câmara dos Deputados aprovou um projeto que permite usar parte do salário como garantia em contratos de aluguel de imóveis. Pela proposta, até 30% da remuneração poderá ser comprometida, dispensando alternativas como fiador ou depósito caução para garantir o pagamento. A modalidade poderá ser utilizada por trabalhadores de empresas privadas, servidores públicos aposentados e pensionistas. O valor do aluguel também poderá ser dividido entre mais de um locatário, com descontos realizados diretamente na folha de pagamento de cada participante. O projeto busca oferecer maior segurança aos proprietários diante do risco de inadimplência e facilitar assim o acesso dos interessados à locação. Em caso de transferência de endereço exigida pelo empregador, o inquilino poderá devolver o imóvel antecipadamente sem pagar a multa prevista no contrato. A proposta, que tramitava na Câmara desde 2011, segue agora para análise do Senado Federal. Caso seja aprovada pelo Congresso, ainda precisará da sanção presidencial para que a nova modalidade possa entrar em vigor. Daqui a pouco, mais informações com mais um bloco do Info News. Fique ligado.
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4: Play Mix FM, agora são
5: 9:59.
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4: Play Mix FM, agora são
5: 10 horas.
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3: Muito bom dia, muito bom dia. É sucesso, hein? Se é sucesso, é a Rádio Play Mix FM. Estamos no ar com a sua programação favorita. Nessa sexta-feira, você piscou, chegou o final de semana. Estamos no ar com o Manhã da Play Mix. É, o seu programa favorito está no ar, seu amigo, seu parceiro Guiohan Valadão falando com você nesse exato momento, diretamente dos estúdios da Rádio Play Mix FM, o mix perfeito pra sua vibe. Interaja comigo, chama no WhatsApp da Play Mix FM.
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3: Manda sua mensagem, peça sua música, fala com a gente, interage aqui na sua rádio favorita Play Mix FM. Eu quero ver você participando aqui comigo. Você que tá ouvindo nesse exato momento, já tá acompanhando a minha rede social, guiohan.valadão, começa a me seguir, interage comigo lá também e não se esquece de acompanhar as redes sociais da Rádio Play Mix FM, @PlayMixFM oficial.
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3: FM. É muito importante você estar acompanhando as redes sociais da Play Mix. 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E você tem que estar seguindo as redes sociais da Play Mix FM. Isso mesmo, estamos começando o Manhã da Play Mix. Nessa manhã de sexta-feira, finalzão de semana, chegou! Vamos começar com muita música boa? Aumenta o volume que vem sucesso no seu rádio.

0: Obrigado, gente. Obrigado. Legal, valeu.
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o som da sua manhã, do seu jeito aqui na Rádio Play Mix FM, no programa Manhã da Play Mix. É, muito obrigado pela sua sintonia. Um ótimo dia pra você. Bom dia!

0: Todo vapor com muita música boa, com os maiores sucessos da sua Playmix FM. Eu vou para um rápido intervalo comercial, eu volto já, não sai daí.
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2: Olá, voltamos. É hora de ficar muito bem informado com mais um bloco do Info News desta sexta-feira. O Tribunal Superior do Trabalho mudou o entendimento sobre qual justiça deve analisar ações envolvendo a liberação de recursos do FGTS. A partir de agora, o destino do processo será definido pelo motivo apresentado pelo trabalhador para solicitar o saque. Casos ligados diretamente ao contrato de trabalho continuarão sob responsabilidade da Justiça do Trabalho. Entram nessa situação pedidos relacionados à demissão sem justa causa, rescisão indireta, acordo entre empregado e empregador ou encerramento das atividades da empresa. Já ações envolvendo aposentadoria, doença grave, financiamento habitacional ou calamidade pública deverão seguir para a Justiça Comum. Nesses casos, a liberação do dinheiro depende do cumprimento das condições previstas em lei e não da análise da relação entre trabalhador e empregador. A decisão busca encerrar divergências entre tribunais e dar maior segurança jurídica aos processos envolvendo o Fundo de Garantia. As regras para sacar o FGTS não foram alteradas. E a mudança define apenas qual rumo da justiça deverá analisar cada tipo de ação. Daqui a pouco mais informações aqui no Info News. Fique ligado.
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4: É isso aí, estamos de volta por aqui com um som que você gosta na sua manhã. É o Manhã da Play Mix na Rádio Play Mix FM, o mix perfeito pra sua vibe.
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4: É, vamos curtir agora mais uma sequência musical aqui no seu programa favorito. Aumenta o som aí que tá chegando mais sucesso pra você.
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0: Alice Romar.
1: Obrigado pela sua sintonia aqui no Manhã da Play Mix, com muita música boa, com os melhores hits nacionais e internacionais pra você. Bom dia!
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0: E é isso aí, meus amigos ouvintes, você está ligadinho comigo, Guilherme Valadão, aqui no seu programa Alto Astral da sua manhã, é o Manhã da Playmix, o programa recorde de audiência. Muito obrigado pela sua sintonia. Pessoal, vou para um rápido intervalo comercial, não sai daí, daqui a pouco eu tô de volta, fica aí!
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10: Olá, voltamos com mais informações nesta sexta-feira aqui no Info News. O governo espera reduzir em cerca de 10 bilhões de reais o crescimento das despesas obrigatórias em 2027, após a aprovação de novas medidas fiscais pelo Congresso. A estimativa foi apresentada pelo ministro da Fazenda, Dário Duriga, após a votação realizada nesta quarta-feira, dia 12. O texto estabelece duas travas para conter o avanço dos gastos públicos no próximo ano. Uma delas permite limitar o crescimento de determinados fundos em caso de déficit projetado, enquanto a outra estabelece como teto uma alta de 2,5% acima da inflação. Para o Ministério da Fazenda, as mudanças podem abrir espaço no orçamento para outras despesas e, com isso, contribuir para o cumprimento das metas fiscais. Durigan explicou que algumas vinculações passarão a crescer dentro dos mesmos limites estabelecidos pelo atual arcabouço fiscal. A proposta também permite utilizar receitas extras obtidas com a venda de petróleo para reduzir impostos sobre sobre combustíveis. Após a aprovação pelo Congresso, o governo considera que as novas regras ajudarão a controlar o crescimento das despesas a partir de 2027. Daqui a pouco, o último bloco de hoje do Info News. Fique ligado.
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0: E a gente tá de volta por aqui com o seu programa favorito, Manhã da Play Mix. Muito obrigado pela sua sintonia. Você ligadinho com a gente até agora, já aproveita pra pedir a sua música no nosso WhatsApp. Chama no WhatsApp.
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0: É, peça a sua música e também peça aquele alusão. Quero ter você participando comigo aqui no WhatsApp da Play Mix FM. Vamos curtir mais música por aqui. Vem mais uma sequência feita pra você. Você aqui na Rádio Play Mix FM, o mix perfeito pra sua vibe.
1: Vamos lá!

0: sosseguei.
1: Muito obrigado.
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0: Castela com o Gustavo Mioto aqui na nossa tarde mais que demais, gente. A nossa tarde hoje tá demais, né? O nome já diz tudo, por aqui continua, tá chegando Lauana Prado. Ó o uísque vagabundo, hein, gente? Cuidado, dá dor de cabeça. Ai, no outro dia você não lembra de nada, tá bom? Continua, é a nossa tarde mais que demais.
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0: vou te dar um conselho, hein? Quem sou eu pra dar conselho, gente? Se os vizinhos verem você pulando o muro, até você explicar uma coisa, eles vão chamar a polícia, viu? Não adianta falar que é romantismo. Viu? Quem fala isso aí, ó, Zé Neto e Cristiano, pulando o muro, você curtindo aqui na Nossa Tarde Mais Que Demais. Uma ótima tarde pra você. A Nossa Tarde Mais Que Demais tá ficando por aqui, mas voltaremos aí na edição especial de finalzão de semana. Foi bom demais a sua companhia aqui nesta tarde. Ah, continue aí, tá bom? Porque tá chegando uma atração especial aí, feita exclusivamente pra você. Porque aqui, música é o que não falta. Informação, alegria, descontração, tudo isso você encontra aqui na nossa rádio. Tá certo? Até lá, se Deus quiser, um ótimo final de semana, tudo de bom pra você. Cuidado, hein? Não pula o muro, não. Tchau, tchau!
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2: Playmix FM, agora são
3: 2h49.
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4: Play Mix FM, agora são
5: 5h28.
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3: Play Mix FM, agora são
4: 5:55.
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0: mistura de pisadinha com sertanejo, não é mesmo? Então bora curtir um ritmo que todo mundo ouve, que todo mundo gosta.
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3: Opa, tudo bem com você? Tudo bacaninha por aí? Chegou aquele dia que todo mundo deseja, que todo mundo almeja, né? A sexta-feira. Como que você está? Muito prazer, eu sou o Johnny Silva. Hoje, 14 de agosto de 2026. Começando por aqui mais um Pisanejo, aquele programa que eu tenho certeza que você estava aí do outro lado já esperando, almejando também, igual a sexta-feira, né? Porque aqui toca música boa, é o melhor do sertanejo, do arrocha, da pisadinha, do bolero, da seresta. Tudo isso você curte aqui. Os lançamentos, os maiores hits tocados em todo o Brasil no sertanejo, você curte aqui na nossa programação. E vamos começar muito bem a nossa sexta-feira. Tá chegando por aqui o Guilherme Benuto com Simone Mendes. Aí canta muito, né, gente? Vamos curtir então? Aumenta o volume, é o nosso pisanejo.

Aqui o Felipe Amorim com o MC PH. E antes você curtiu aqui o Zé Vaqueiro também com o João Gomes. Ah, um forrozão gostoso, né? É isso aí, tá chegando os Agroboys. Chuva de arroz na fazenda, gente. Com o preço que o arroz tá, né? Não podemos desperdiçar arroz. Meu Deus do céu. Continua!

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0: pisadinha com o Iguinho e o Lulinha. Vou para um breve intervalo, mas já já eu volto com muito mais pra você aqui na nossa rádio, aqui no nosso Pisanejo.
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4: Play Mix FM, agora são
5: 6h24.
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0: Se liga aí, já de volta por aqui o Natanzinho Lima.

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Bruto e Carinhoso com Bruno e Barreto. Passou por aqui também o Thiago Brava aqui na nossa programação. E tá chegando o Traia Véia com o Luan Pereira. Eita moda bonita.

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0: que eu vou aí resolver frente a frente com o senhor.
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2: VH e Alexandre, Murilo Ruf e time da H2.
3: Com vocês.

0: Valeu, valeu, valeu.
1: Obrigado.
2: Tamo junto.
3: Pisa mesmo. Toca mais uma, DJ.

0: Sequência, relembrando aqui no nosso pisanejo, Bala na Boquinha com o Thiago Brava. Aí antes você curtiu aqui o VH e Alexandre. Gente, que peninha, o nosso pisanejo chegou ao fim, mas voltaremos aí na edição especial de finalzão de semana, tá bom? Então não saia da sintonia, porque a nossa rádio é isso, é 24 horas de muita música pra você, tá certo? Um ótimo final de semana pra você e tudo de bom. Temos um encontro marcado aí no finalzão de semana, não esquece não, tá bom? Até lá, se Deus quiser. Tchau, tchau!
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1: Play Mix FM, agora são
2: 6h58.
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